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1: 1:16, 20 graus.

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0: 2 horas, 20 graus.
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0: 3 horas, 20 graus.
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1: 3:54.

0: 4 horas, 20 graus.
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2: Cinco horas.
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1: 5:59. Seis horas.
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0: Olá, sejam muito bem-vindos. Está começando mais um Top 10 da semana. Para começar, temos...
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0: 7 horas.
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29 de julho. O IPMA prevê céu pouco nublado ou limpo, apresentando períodos de maior nebulosidade no litoral até ao fim da manhã, podendo essa nebulosidade persistir em alguns locais da faixa costeira, em especial da costa sul do Algarve. Vento fraco, tornando-se fraco a moderado até 25 km/h e superando moderado até 35 km/h nas serras algarvias até ao final da manhã. Há a possibilidade de formação de neblina ou nevoeiro na faixa costeira e prevê-se descida da temperatura máxima, exceto no nordeste transmontano e também na beira alta. As máximas previstas são de 23 graus para o Porto, 28 para Faro, 30 para Coimbra, 32 para Lisboa e 33 para Santarém.

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0: 7:35.
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0: 8 horas.
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Vamos às previsões do estado do tempo para quarta-feira, dia 29 de julho. O IPMA prevê céu pouco nublado limpo, apresentando períodos de maior nebulosidade no litoral até ao fim da manhã, podendo essa nebulosidade persistir em alguns locais da faixa costeira, em especial da costa sul do Algarve. Vento fraco, tornando-se fraco a moderado, até 25 km/h, e soprando moderado até 35 km/h nas Serras Algarvias até ao final da manhã. Há a possibilidade de formação de neblina ou nevoeiro na faixa costeira e prevê-se descida da temperatura máxima, exceto no Nordeste Transmontano e também na Beira Alta. As máximas previstas são de 23 graus para o Porto, 28 para Faro, 30 para Coimbra, 32 para Lisboa e 33 para Santarém.

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0: 9 horas, 20 graus.
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Vamos às previsões do estado do tempo para quarta-feira, dia 29 de julho. O IPMA prevê céu pouco nublado limpo, apresentando períodos de maior nebulosidade no litoral até ao fim da manhã, podendo essa nebulosidade persistir em alguns locais da faixa costeira, em especial da costa sul do Algarve. Vento fraco, tornando-se fraco a moderado, até 25 km/h, e soprando moderado até 35 km/h nas serras algarvias até ao final da manhã. Há a possibilidade de formação de neblina ou nevoeiro na faixa costeira e prevê-se descida da temperatura máxima, exceto no nordeste transmontano e também na beira alta. As máximas previstas são de 23 graus para o Porto, 28 para Faro, 30 para Coimbra, 32 para Lisboa e 33 para Santarém.

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Os músicos no seu lugar, as luzes vão acender-se, o som é o melhor. 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
2: Este é o News Flash com o essencial da informação para esta quarta-feira, 29 de julho. O incêndio florestal, que deflagrou ontem à tarde em Ervões, no concelho de Valpaços, mantém-se ativo e mobilizava pelas 8h30 desta manhã 403 operacionais, apoiados por 133 meios terrestres, sendo a única ocorrência de grande dimensão por dominar no país, segundo a Proteção Civil. Em contrapartida, as autoridades registaram uma evolução favorável noutros pontos do território, com um incêndio que lavrava no distrito da Guarda, desde segunda-feira, a entrar em fase de resolução durante a madrugada, mantendo-se, no entanto, no teatro de operações mais de 500 operacionais, apoiados por 161 viaturas e um meio aéreo. 6 meses após a passagem da tempestade Cristina, o presidente da Associação Humanitária dos Bombeiros Voluntários de Leiria, José Almeida Lopes, lamentou publicamente a total ausência de garantias de apoio financeiro por parte do Estado para a reparação dos seus 2 quartéis afetados. Durante uma visita do município a Marrazes para assinalar a data, o responsável criticou a falta de resposta governamental e destacou que as obras têm avançado apenas graças a donativos, recordando o apelo feito na altura ao Presidente da República e à então Ministra da Administração Interna por meios para intervir. O responsável recordou que os bombeiros voluntários de Leiria já fizeram candidaturas para a Comissão de Coordenação e Desenvolvimento Regional do Centro, mas continuam sem resposta. Dezenas de concelhos distribuídos por 8 distritos das regiões Norte e Centro de Portugal Continental encontram-se hoje em perigo máximo de incêndio, registando-se, contudo, uma ligeira melhoria face ao dia de ontem, impulsionada por uma previsão de descida das temperaturas máximas em quase todo o país. Segundo os dados do Instituto Português do Mar e da Atmosfera, distritos como Bragança, Vila Real, Guarda, Viseu e Castelo Branco continuam a concentrar áreas de maior risco, acompanhados por extensas zonas sob perigo muito elevado e elevado de norte a sul do território, mantendo-se Bragança e Beja com as temperaturas mais quentes da jornada. Os resultados das provas finais do 9º ano registaram uma quebra de desempenho face ao ano passado, com a média nacional de matemática a descer para 49 pontos e a ditar o chumbo da maioria dos estudantes nesta disciplina, com 52.826 negativas num universo de quase 97 mil provas. Segundo os dados do Júri Nacional de Exames, divulgados pelo Ministério da Educação, Ciência e Inovação, além do aumento de notas negativas a português, a prova de matemática registou 25 pontos como a nota mais frequente, contando ainda com 22 alunos cotados com 0 valores e 1.355 a alcançar a pontuação máxima. Os pedidos de reapreciação das notas dos exames nacionais do ensino secundário ultrapassaram a barreira dos 20 mil na primeira fase, um valor 3 vezes superior às cerca de 6.200 solicitações registadas no ano passado. Em declarações ontem reveladas, o Ministro da Educação, Ciência e Inovação, Fernando Alexandre, justificou este crescimento vertiginoso com a introdução do novo modelo de classificação digital, no qual os professores deixaram de corrigir os exames na íntegra para passarem a avaliar apenas itens individuais. O presidente ucraniano, Volodymyr Zelensky, afirmou em entrevista à cadeia de televisão norte-americana Fox News que Vladimir Putin perdeu a iniciativa na guerra e recusa interromper as hostilidades apesar das baixas russas de 30 mil soldados por mês, defendendo uma resposta firme do Ocidente e o reforço das sanções. A declaração surge após a deslocação de Zelensky a Washington para o funeral do senador Lindsey Graham e para um encontro na Casa Branca com Donald Trump, reunião na qual o líder ucraniano garantiu ter obtido autorização para a coprodução de mísseis interceptores Patriot, essenciais para a defesa antiaérea da Ucrânia. A Guarda da Revolução Islâmica do Irão reivindicou um ataque com mísseis balísticos contra uma base aérea e o Centro de Comando Central do Exército dos Estados Unidos na Jordânia. Em comunicado divulgado pelos meios oficiais iranianos, Teherão justificou a ofensiva como uma resposta direta às ações agressivas das forças norte-americanas, num dia assinalado por uma nova escalada de ataques recíprocos entre as duas partes. O sismo de magnitude 7.1 na escala de Richter, que abalou o sul do Japão, causou pelo menos 13 mortos e centenas de feridos, provocando graves perturbações nas redes de transporte regionais. De acordo com o Ministério da Terra, Infraestruturas, Transportes e Turismo japonês, o abalo de ontem levou ao cancelamento de ligações aéreas, à suspensão total do comboio de alta velocidade e de mais de uma dezena de linhas ferroviárias, apesar de não se registarem danos nas infraestruturas destas, além do encerramento de vários troços de estradas nacionais e autoestradas. E foi o essencial da informação para esta quarta-feira, 29 de julho. Tenha a continuação de um ótimo dia.
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Vamos às previsões do estado do tempo para quarta-feira, dia 29 de julho. O IPMA prevê céu pouco nublado limpo, apresentando períodos de maior nebulosidade no litoral até ao fim da manhã, podendo essa nebulosidade persistir em alguns locais da faixa costeira, em especial da costa sul do Algarve. Vento fraco, tornando-se fraco a moderado até 25 km/h e soprando moderado até 35 km/h nas serras algarvias até ao final da manhã. Há a possibilidade de formação de neblina ou nevoeiro na faixa costeira e prevê-se descida da temperatura máxima, exceto no nordeste transmontano e também na Beira Alta. As máximas previstas são de 23 graus para o Porto, 28 para Faro, 30 para Coimbra, 32 para Lisboa e 33 para Santarém.

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Esta é a previsão do tempo para hoje em Sintra e Colares. Quarta-feira, dia 29 de julho, segundo a informação do Instituto Português do Mar e da Atmosfera. Céu pouco nublado, com boas abertas e tempo seco ao longo do dia. Mínima de cerca de 18 graus e máxima perto dos 25. Vento moderado de norte, mais sentido durante a tarde e no litoral. Na Praia das Maçãs, ondas perto de 1 metro e água à volta dos 20 graus. Mar pouco agitado. Não existem avisos meteorológicos com impacto previsto para Sintra e Colares. O sol nasce às 6h38 e põe-se às 20h53. O perigo de incêndio rural em Sintra é muito elevado. Evite qualquer fonte de ignição em espaço rural e cumpra as restrições em vigor. Dia de sol, com ambiente mais fresco junto ao mar.

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O Guia de Colares avança e o relógio diz que são 10 horas e 47 minutos.

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2: Este é o News Flash com o essencial da informação para esta quarta-feira, 29 de julho. O incêndio florestal que deflagrou ontem à tarde em Ervões, no concelho de Valpaços, mantém-se ativo e mobilizava pelas 8h30 desta manhã 403 operacionais apoiados por 133 meios terrestres, sendo a única ocorrência de grande dimensão por dominar no país, segundo a Proteção Civil. Em contrapartida, as autoridades registaram uma evolução favorável noutros pontos do território, com um incêndio que lavrava no distrito da Guarda, desde segunda-feira, a entrar em fase de resolução durante a madrugada, mantendo-se, no entanto, no teatro de operações mais de 500 operacionais, apoiados por 161 viaturas e um meio aéreo. 6 meses após a passagem da tempestade Christina, o presidente da Associação Humanitária dos Bombeiros Voluntários de Leiria, José Almeida Lopes, lamentou publicamente a total ausência de garantias de apoio financeiro por parte do Estado para a reparação dos seus 2 quartéis afetados. Durante uma visita do município a Marrazes para assinalar a data, o responsável criticou a falta de resposta governamental e destacou que as obras têm avançado apenas graças a donativos, recordando o apelo feito na altura ao Presidente da República e à então Ministra da Administração Interna por meios para intervir. O responsável recordou que os bombeiros voluntários de Leiria já fizeram candidaturas para a Comissão de Coordenação e Desenvolvimento Regional do Centro, mas continuam sem resposta. Dezenas de concelhos distribuídos por 8 distritos das regiões norte e centro de Portugal continental encontram-se hoje em perigo máximo de incêndio, registando-se, contudo, uma ligeira melhoria face ao dia de ontem, impulsionada por uma previsão de descida das temperaturas máximas em quase todo o país. Segundo os dados do Instituto Português do Mar e da Atmosfera, distritos como Bragança, Vila Real, Guarda, Viseu e Castelo Branco continuam a concentrar áreas de maior risco, acompanhados por extensas zonas sob perigo muito elevado e elevado de norte a sul do território, mantendo-se Bragança e Beja com as temperaturas mais quentes da jornada. Os resultados das provas finais do 9º ano registaram uma quebra de desempenho face ao ano passado, com a média nacional de matemática a descer para 49 pontos e a ditar o chumbo da maioria dos estudantes nesta disciplina, com 52.826 negativas num universo de quase 97 mil provas. Segundo os dados do Júri Nacional de Exames, divulgados pelo Ministério da Educação, Ciência e Inovação, além do aumento de notas negativas a português, a prova de matemática registou 25 pontos, como a nota mais frequente, contando ainda com 22 alunos cotados com 0 valores e 1.355 a alcançar a pontuação máxima. Os pedidos de reapreciação das notas dos exames nacionais do ensino secundário ultrapassaram a barreira dos 20 mil na primeira fase, um valor 3 vezes superior às cerca de 6.200 solicitações registadas no ano passado. Em declarações ontem reveladas, o Ministro da Educação, Ciência e Inovação, Fernando Alexandre, justificou este crescimento vertiginoso com a introdução do novo modelo de classificação digital, no qual os professores deixaram de corrigir os exames na íntegra para passarem a avaliar apenas itens individuais. O presidente ucraniano, Volodymyr Zelensky, afirmou em entrevista à cadeia de televisão norte-americana Fox News que Vladimir Putin perdeu a iniciativa na guerra e recusa interromper as hostilidades apesar das baixas russas de 30 mil soldados por mês, defendendo uma resposta firme do Ocidente e o reforço das sanções. A declaração surge após a deslocação de Zelensky a Washington para o funeral do senador Lindsey Graham e para um encontro na Casa Branca com Donald Trump, reunião na qual o líder ucraniano garantiu ter obtido autorização para a coprodução de mísseis interceptores Patriot, essenciais para a defesa antiaérea da Ucrânia. A Guarda da Revolução Islâmica do Irão reivindicou um ataque com mísseis balísticos contra uma base aérea e o Centro de Comando Central do Exército dos Estados Unidos na Jordânia. Em comunicado divulgado pelos meios oficiais iranianos, Teherão justificou a ofensiva como uma resposta direta às ações agressivas das forças norte-americanas, num dia assinalado por uma nova escalada de ataques recíprocos entre as duas partes. O sismo de magnitude 7.1 na escala de Richter, que abalou o sul do Japão, causou pelo menos 13 mortos e centenas de feridos, provocando graves perturbações nas redes de transporte regionais. De acordo com o Ministério da Terra, Infraestruturas, Transportes e Turismo japonês, o abalo de ontem levou ao cancelamento de ligações aéreas, à suspensão total do comboio de alta velocidade e de mais de uma dezena de linhas ferroviárias, apesar de não se registarem

0: danos nas infraestruturas destas, além do encerramento de vários troços de estradas nacionais e autoestradas. E foi o essencial da informação para esta quarta-feira, 29 de julho. Tenha a continuação de um ótimo dia.
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Vamos às previsões do estado do tempo para quarta-feira, dia 29 de julho. O IPMA prevê céu pouco nublado limpo, apresentando períodos de maior nebulosidade no litoral até ao fim da manhã, podendo essa nebulosidade persistir em alguns locais da faixa costeira, em especial da costa sul do Algarve. Vento fraco, tornando-se fraco a moderado, até 25 km/h, e soprando moderado até 35 km/h nas serras algarvias até ao final da manhã. Há a possibilidade de formação de neblina ou nevoeiro na faixa costeira e prevê-se descida da temperatura máxima, exceto no nordeste transmontano e também na beira alta. As máximas previstas são de 23 graus para o Porto, 28 para Faro, 30 para Coimbra, 32 para Lisboa e 33 para Santarém.

Amanhã corre bem por aqui. Rui Cardoso a seguir contigo aqui na RCC. E estamos já com as 11 horas. E 22 minutos.

0: Rui Cardoso, a manter-te ligado ao que interessa. 11 horas e 42 minutos.
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Esta é a previsão do tempo para hoje em Sintra e Colares, quarta-feira, dia 29 de julho, segundo a informação do Instituto Português do Mar e da Atmosfera. Céu pouco nublado, com boas abertas e tempo seco ao longo do dia. Mínima de cerca de 18 graus e máxima perto dos 25. Vento moderado de norte, mais sentido durante a tarde e no litoral. Na Praia das Maçãs, ondas perto de 1 metro e água à volta dos 20 graus. Mar pouco agitado. Não existem avisos meteorológicos com impacto previsto para Sintra e Colares. O sol nasce às 6h38 e põe-se às 20h53. O perigo de incêndio rural em Sintra é muito elevado. Evite qualquer fonte de ignição em espaço rural e cumpra as restrições em vigor. Dia de sol, com ambiente mais fresco junto ao mar.

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2: Este é o News Flash com o essencial da informação para esta quarta-feira, 29 de julho. O incêndio florestal que deflagrou ontem à tarde em Ervões, no concelho de Valpaços, mantém-se ativo e mobilizava pelas 8h30 desta manhã 403 operacionais apoiados por 133 meios terrestres, sendo a única ocorrência de grande dimensão por dominar no país, segundo a Proteção Civil. Em contrapartida, as autoridades registaram uma evolução favorável noutros pontos do território, com um incêndio que lavrava no distrito da Guarda, desde segunda-feira, a entrar em fase de resolução durante a madrugada, mantendo-se, no entanto, no teatro de operações mais de 500 operacionais, apoiados por 161 viaturas e um meio aéreo. 6 meses após a passagem da tempestade Christina, o presidente da Associação Humanitária dos Bombeiros Voluntários de Leiria, José Almeida Lopes, lamentou publicamente a total ausência de garantias de apoio financeiro por parte do Estado para a reparação dos seus 2 quartéis afetados. Durante uma visita

0: visita do município a Marrazes para assinalar a data. O responsável criticou a falta de resposta governamental e destacou que as obras têm avançado apenas graças a donativos, recordando o apelo feito na altura ao Presidente da República e à então Ministra da Administração Interna por meios para intervir. O responsável recordou que os bombeiros voluntários de Leiria já fizeram candidaturas para a Comissão de Coordenação e Desenvolvimento Regional do Centro, mas continuam sem resposta. Dezenas de concelhos distribuídos por 8 distritos das regiões Norte e Centro de Portugal Continental encontram-se hoje em perigo máximo de incêndio, registando-se, contudo, uma ligeira melhoria face ao dia de ontem, impulsionada por uma previsão de descida das temperaturas máximas em quase todo o país. Segundo os dados do Instituto Português do Mar e da Atmosfera, distritos como Bragança, Vila Real, Guarda, Viseu e Castelo Branco continuam a concentrar áreas de maior risco, acompanhados por extensas zonas sob perigo muito elevado e elevado de norte a sul do território, mantendo-se Bragança e Beja com as temperaturas mais quentes da jornada. Os resultados das provas finais do nono ano registaram uma quebra de desempenho face ao ano passado, com a média nacional de matemática a descer para 49 pontos e a ditar o chumbo da maioria dos estudantes nesta disciplina, com 52.826 negativas num universo de quase 97 mil provas. Segundo os dados do Júri Nacional de Exames, divulgados pelo Ministério da Educação, Ciência e Inovação, além do aumento de notas negativas a português, a prova de matemática registou 25 pontos, como a nota mais frequente, contando ainda com 22 alunos cotados com zero valores e 1.355 a alcançar a pontuação máxima. Os pedidos de reapreciação das notas dos exames nacionais do ensino secundário ultrapassaram a barreira dos 20 mil na primeira fase, um valor 3 vezes superior às cerca de 6.200 solicitações registadas no ano passado. Em declarações ontem reveladas, o Ministro da Educação, Ciência e Inovação, Fernando Alexandre, justificou este crescimento vertiginoso com a introdução do novo modelo de classificação digital, no qual os professores deixaram de corrigir os exames na íntegra para passarem a avaliar apenas itens individuais. O presidente ucraniano Volodymyr Zelensky afirmou em entrevista à cadeia de televisão norte-americana Fox News que Vladimir Putin perdeu a iniciativa na guerra e recusa interromper as hostilidades apesar das baixas russas de 30 mil soldados por mês, defendendo uma resposta firme do Ocidente e o reforço das sanções. A declaração surge após a deslocação de Zelensky a Washington para o funeral do senador Lindsey Graham e para um encontro na Casa Branca com Donald Trump, reunião na qual o líder ucraniano garantiu ter obtido autorização para a coprodução de mísseis interceptores Patriot, essenciais para a defesa antiaérea da Ucrânia. A Guarda da Revolução Islâmica do Irão reivindicou um ataque com mísseis balísticos contra uma base aérea e o Centro de Comando Central do Exército dos Estados Unidos na Jordânia. Em comunicado divulgado pelos meios oficiais iranianos, Teherão justificou a ofensiva como uma resposta direta às ações agressivas das forças norte-americanas, num dia assinalado por uma nova escalada de ataques recíprocos entre as duas partes. O sismo de magnitude 7.1 na escala de Richter, que abalou o sul do Japão, causou pelo menos 13 mortos e centenas de feridos, provocando graves perturbações nas redes de transporte regionais. De acordo com o Ministério da Terra, Infraestruturas, Transportes e Turismo japonês, o abalo de ontem levou ao cancelamento de ligações aéreas, à suspensão total do comboio de alta velocidade e de mais de uma dezena de linhas ferroviárias, apesar de não se registarem danos nas infraestruturas destas, além do encerramento de vários troços de estradas nacionais e autoestradas. E foi o essencial da informação para esta quarta-feira, 29 de julho. Tenha a continuação de um ótimo dia.
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Entramos agora na última hora do programa e aqui sou eu, Rui Cardoso, no teu ouvido, até à uma. Neste momento é meio-dia e 13 minutos.

Vamos às previsões do estado do tempo para quarta-feira, dia 29 de julho. O IPMA prevê céu pouco nublado limpo, apresentando períodos de maior nebulosidade no litoral até ao fim da manhã, podendo essa nebulosidade persistir em alguns locais da faixa costeira, em especial da costa sul do Algarve. Vento fraco, tornando-se fraco a moderado, até 25 km/h, e superando moderado até 35 km/h nas serras algarvias até ao final da manhã. Há a possibilidade de formação de neblina ou nevoeiro na faixa costeira e prevê-se descida da temperatura máxima, exceto no nordeste transmontano e também na Beira Alta. As máximas previstas são de 23 graus para o Porto, 28 para Faro, 30 para Coimbra, 32 para Lisboa e 33 para Santarém.

Esta manhã já vai comprida, mas boa, a música continua a dar cartas. E eu, aqui contigo, e o relógio marca as 12 horas e 19 minutos.

Já estamos na última hora, meio-dia, aqui no Guia de Colares. Hora de boa música na RCC, é o Guia de Colares e agora são meio-dia e 26 minutos.

Estamos a chegar à hora do almoço, mas a companhia mantém-se no Guia de Colares. O relógio marca as 12 horas. E 35 minutos.

Última hora nesta nossa manhã. E aqui o amigo Rui Cardoso ajuda-te a contar os minutos até ao almoço. São 12 horas e 40 minutos.

Esta é a previsão do tempo para hoje em Sintra e Colares. Quarta-feira, dia 29 de julho, segundo a informação do Instituto Português do Mar e da Atmosfera. Céu pouco nublado, com boas abertas e tempo seco ao longo do dia. Mínima de cerca de 18 graus e máxima perto dos 25. Vento moderado de norte, mais sentido durante a tarde e no litoral. Na Praia das Maçãs, ondas perto de 1 metro e água à volta dos 20 graus. Mar pouco agitado. Não existem avisos meteorológicos com impacto previsto para Sintra e Colares. O sol nasce às 6h38 e põe-se às 20h53. O perigo de incêndio rural em Sintra é muito elevado. Evite qualquer fonte de ignição em espaço rural e cumpra as restrições em vigor. Dia de sol, com ambiente mais fresco junto ao mar.

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1: Estamos a chegar aos finalmente do nosso Guia de Colares por hoje. O Rui Cardoso despede-se aqui da tua RCC e neste momento o relógio marca o meio-dia e 54 minutos.

0: 13 horas, 22 graus.
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0: 13:59.
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0: 14 horas, 22 graus.
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2: 14 e 3, 22 graus.

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3: 14:39.
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0: 15 horas, 22 graus.
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2: 15 e 24, 22 graus.

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0: 16 horas, 22 graus.
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2: 16 e 5, 22 graus.

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0: 16 e 40.
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espreitamos o Instituto Português do Mar e da Atmosfera para sabermos quais são as previsões do estado do tempo para quinta-feira, 30 de julho. Previsão de céu pouco nublado ou limpo, apresentando períodos de mais nubosidade até ao meio da manhã, em especial no litoral e também no norte e centro, mas apenas no final do dia. Vento fraco, tornando-se fraco a moderado, do quadrante oeste a partir da tarde, sendo moderado a forte até 35 km/h de noroeste na faixa costeira ocidental, isto a sul do Cabo Carvoeiro. Durante a tarde, há a possibilidade de formação de neblina ou nevoeiro matinal em alguns locais da faixa costeira e pequena descida da temperatura no interior, mas subida da temperatura no Algarve. As máximas previstas são assim de 23 graus para o Porto, 29 para Coimbra, 31 para Lisboa e também para Faro e 32 para Santarém.

0: 17 horas.
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0: Olá, seja muito bem-vindos. Está começando mais um Top 10 da semana. Para começar, temos...
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0: acho que a gente faz parte de um grande teatro. Cada um tem o seu papelzinho e cada um tem o seu coringa gravado, guardado dentro da manguinha aqui para fazer a sua canastra na hora precisa. Então, na medida em que isso possa ser feito, a gente
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0: 18 horas.
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0: 19 horas.
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0: 20 horas.
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0: 21 horas, 20 graus.
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0: 21 e 18, 20 graus.
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0: 22 horas.
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0: 23 horas, 20 graus.
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0: 0 horas, 20 graus.
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0: Uma hora.
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